Olá, amados, graça e paz. Como estamos nessa segunda-feira? Como vai, povo de Deus? Povo lindo de Deus, amados do Senhor, santos do Senhor, como estamos? Aleluia! Mais uma vez estamos aqui com essa rica oportunidade. E você aí do outro lado, como está? Como vão sua vida?

Aleluia, glória a Deus. Já estamos de volta com a nossa programação aqui, Gota de Consolo. Já ouvimos o louvor abençoado do nosso Deus. Já estamos aquecidos e agora vamos aqui ler rapidamente aqui. Em Tiago, capítulo 1, verso 5, diz assim: E se algum de vós tem falta de sabedoria, peça-a a Deus, que a todos dá liberalmente, e o não lança em rosto. E se lhe é dada. Peça-a, porém, com fé, não duvidando, porque o que duvida é semelhante à onda do mar, que é levada pelo vento e lançada de uma para outra parte. Aleluia, queridos. Aqui podemos ver, aleluia, acerca de provações e tentações. O Senhor nos diz para pedir a Ele sabedoria. Aleluia. O Senhor nos diz aqui, aquele que tem falta, né, de sabedoria, peça ao Senhor. Muitas das vezes passamos por provações, tentações, e não sabemos como agir nesses momentos. Temos tantas dúvidas em nossas mentes, em nosso coração, que o Senhor nos adverte a ler sua palavra, a orar e a buscar por sabedoria. Buscar por sabedoria e atar ela no nosso pescoço. Buscar do Senhor visão. Porque quando você pede a Deus sabedoria para resolver toda e qualquer situação, o Senhor, ele te dá e o Senhor, ele esclarece para você. O Senhor, ele não te deixa sem visão, sem clareza. Aleluia. E não importa a situação que você está passando, olha que a palavra dele diz aqui: se algum de vós tem falta de sabedoria, peça a Deus. Aleluia. Que você possa pedir ao Senhor nessa situação que você está aí passando, que você não está se decidindo naquilo que deve realmente fazer. O Senhor te dará sabedoria para resolver todos os teus problemas. Não é alguns problemas, é todos os teus problemas. O Senhor te dará, aleluia, sabedoria, condições para resolver. O Senhor te dará livramento e você saberá que a mão do Senhor fez isso por você. Por isso, medite aqui em Tiago. Aleluia, amados. Há poucos dias eu estava numa campanha. Terminei sexta-feira uma campanha de 5 dias pedindo ao Senhor sabedoria, né? E abri aqui em Tiago, o Senhor, eu pedi ao Senhor que me desse uma palavra. E eu estou passando a

realmente por uma situação e eu estava pedindo ao Senhor sabedoria de como resolver, isso. E fiz a minha campanha, recebi do Senhor clareza e o Senhor trouxe pessoas também para me dar informações daquilo que eu estava em dúvida para fazer. O Senhor trouxe pessoas, amigos, amigos de Deus. Eu amo dizer assim que as pessoas que o Senhor traz na minha vida são amigos dele, amigos de Deus que vêm para me ajudar, né? Fica um tempo, vai, mas nesse caso eu estava em campanha, pedindo ao Senhor clareza, solução, sabedoria mesmo para não tomar uma atitude qualquer. Não tomar uma decisão errada. E após o término dessa campanha de 5 dias, orei muito, pedi muito, e logo após o Senhor enviou um casal que conversou muito comigo, que me deu conselho. Foi de Deus esse dia. Foi um dia tão bom e abençoado, um dia tão gostoso de conversa, de esclarecimento sobre a vida espiritual, sobre o que eu estava passando no mundo espiritual, no mundo também físico, material, o que eu deveria fazer, né? O que eu deveria fazer para a situação que eu estou passando ainda, né? Então, eu fiquei tão feliz do Senhor ter enviado eles. Eles me deram conselho, esclareceu minha mente e eu ia tomar decisões que ia me prejudicar depois. Então, devido à campanha, busquei ao Senhor sabedoria. E o Senhor também nos mostra em sonho. O Senhor coloca pessoas. Amados, foi tremendo. Por isso, o que eu recebi do Senhor neste momento, aqui em Tiago 1, 5, 6, eu também estou passando aqui para você. Para você, ouvinte dessa rádio, da Rádio Brasileira. Aleluia. Para você, ouvinte dessa rádio, talvez você sintonizou aí por acaso. A palavra aqui em Tiago diz assim: se você tem falta de sabedoria, peça-a a Deus, que a todos dá liberalmente. Mas peça com fé. E eu pedi com fé, porque ainda estou passando essa situação. E já sei como fazer. O Senhor trouxe pessoas para me ajudar. O Senhor me aconselhou. O Senhor me deu ideias que eu nem tinha pensado. Por isso você tem que pedir a Deus sabedoria e o Senhor vai te cercar de pessoas que também passaram pela mesma situação que você, que vai te aconselhar de como você fazer, que vai te direcionar o caminho por onde você tem que ir, passar para essa situação aí. Por isso, querido, faça sua campanha, medite aqui, seja sincero com o Senhor, abra o seu coração com Ele. Que o Senhor vai te aconselhar, o Senhor vai trazer pessoas, colocar você com pessoas que já passaram a mesma situação que você. Por isso eu recebi do Senhor semana passada, sexta-feira foi o último dia da minha campanha, e recebi do Senhor aconselhamento, pessoas vieram na minha casa enviadas pelo Senhor e me esclareceram muito. Por isso eu estou falando aqui para você. Não desista de clamar ao Senhor. Não desista de pedir a Ele se você deve ou não ficar nesse trabalho. Se esse trabalho está te estressando ou está impedindo você de ir à igreja, de cultuar o Senhor, você não tem tempo. Peça a Deus que te dê um trabalho tranquilo, que mesmo em sua casa, em algum momento você possa estar cultuando ao Senhor, não deixando de adorar o nosso Deus, esse Deus tão poderoso em nossas vidas, que nos dá livramento, que nos abençoa tanto, tanto, tanto a cada dia. Aleluia! Como feliz e alegre eu sou em servir a Jesus. Aleluia! Como assim eu não sei nem explicar porque quando eu me converti, eu entreguei minha vida, minha casa para o Senhor. E Ele foi direcionando. E eu fui pedindo ao Senhor sabedoria de como agir, educar meus filhos, como dar conta de tudo, né? E como ser uma serva dEle. Aleluia. O Senhor foi me dirigindo, me instruindo na Sua palavra, nas pregações, nos aconselhamentos com outras pessoas. Então não fique sozinho. Se acerque de pessoas crentes, pessoas
que são crentes que oram, pessoas que também passam suas lutas, mas eles têm testemunho para contar. Pessoas que têm vitória, não pessoas que contam derrota, mas pessoas que têm vitória, que têm uma palavra para você, que vai te aconselhar certo, que vai fazer você orar e abrir a Bíblia, ouvir a voz do Senhor. Portanto, querido, fique com esta gota de consolo, porque o nosso horário aqui na rádio é bem pequeno, mas nós aproveitamos para dizer que Jesus é bom, maravilhoso, aleluia, e ele vai te ajudar com sabedoria. Receba do Senhor sabedoria. Que Deus te abençoe e te guarde nesta segunda-feira abençoada. Sintonize sempre na rádio, envie essa mensagem. Publica, divulga a Rádio Brasileira, Gota de Consolo, aqui com a missionária Cíntia. E estamos aqui até quando Deus permitir. E seja abençoado por essa palavra. Medite aqui em Tiago, capítulo 1, verso 5 e 6. Seja abençoado. Aleluia, você e sua família. Em nome de Jesus. Até a próxima. Tchau.